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0: ¿Qué tal, Jolín?
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0: 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E sofremos processos judiciais, foi uma perseguição tremenda. Então chegou um momento que paramos, não tinha como. Inclusive o governo Lula, que deveria ser mais progressista nesse setor, nos decepcionou bastante, na verdade, em relação a isso. Não avançou. O Brasil é um país continental,
1: sim.
0: Um país que nas rádios não chegam a maioria da população, né? Sim, por isso, você tem uma ideia, na minha cidade que eu vivia, que tem a nossa rádio, é uma cidade com quase 1 milhão de habitantes e não tinha nenhuma rádio local.
1: Ah, não? Pero 1 milhão não. De habitantes é 1/3 da população galega e aqui rádios aí a punta pala.
0: Sim. Não tem nenhuma rádio oficial. Uhum. Registrada. Então, criamos um movimento de rádio comunitária justamente por conta disso, que o Brasil queria se ouvir sua própria voz. Então, criamos essa rádio, tinha mais na época do período, né? Mas foi uma perseguição tremenda contra a gente. Hoje foi regulamentada, a regulamentação é complexa, nem todo mundo consegue, e a maioria, o setor evangélico dominou, inclusive as rádios comunitárias. É uma pena, sim, é uma pena.
1: Como
0: mas
1: se...
0: existe ainda movimento, existem algumas que resistem, mas...
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0: 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E de Carlos Nunes, eu vi um trecho do documentário que eu ainda não consegui ver completo, gostaria muito, mas não consegui, dele percorrendo, fazendo esse percurso, né, na Bahia, Rio de Janeiro, Pernambuco, essa descoberta que ele fez do avô e da similitude da música brasileira com a galega. Ele avoga, né, ele tem uma tese, e creio que é verdade, que a música brasileira, principalmente no Nordeste brasileiro, bebeu muito da música galega, das suas raízes ibéricas, né?
1: 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É na Plaza Elíptica, num lugar...
0: Sim, na Plaza Elíptica, na Galeria Apóstrofe, sim, que é uma galeria que existe ali. É uma galeria pequena, mas sim, que acolhe projetos muito interessantes, muito, muito extraordinários, e me encanta bastante.
1: E, pois, durante todo este mes de agosto e hasta 11 de setembro, que data tamén, eu sempre recordo que caíron as Torres Gemelas en esa data. Bueno, pois, hai cantos artistas vinculados ao mundo Brasil contemporâneo?
0: Bom, nessa exposição nós estamos apresentando 19 artistas brasileiros, são 19 propostas diferentes, que temos desde o desenho, a fotografia, a experimentação visual, temos muito trabalho de experimentações, temos também 3 videoartes, né? A gente, então, com esse projeto, a gente pretendeu mostrar uma diversidade brasileira, tanto artística, né, quanto os artistas, quanto de propostas diferentes de concepção, né, de seus trabalhos.
1: Uhum. Vale, pero todas estas diferentes maneiras de contar, porque é uma maneira de contar o Brasil, não? Esta é a ideia de conocer a diversidade do Brasil a través de diferentes técnicas artísticas, não?
0: Sim, não só de técnicas artísticas, mas também de contextualização, né? Cada artista, ele traz uma reinterpretação, né? ou do Brasil ou da sua relação com o mundo. Por exemplo, o trabalho de Mirella Luz, ela fala muito sobre a questão dos continentes, né? Então é um trabalho que dialoga muito com o mundo, né? Com o mundo em si. O trabalho de Rosana Ricaldi, por exemplo, fala de mares do mundo. E tem outros trabalhos, como o do Thiago Rauli, que trabalha sobre a questão do Brasil, da originalidade brasileira, com a mescla de povos indígenas, com a afro-brasilidade, com os povos africanos. Então, assim, a gente tem uma diversidade na construção do pictória, né? Construção da imagética, é muito diversa, de verdade. Uhum. Né? Por exemplo, a Chang Shishai, que é uma de Taiwan, mas que é naturalizada brasileira, ela já traz no seu trabalho toda essa representatividade oriental no seu trabalho. Né?
1: Tenho que contar um pouquinho sobre, porque claro, Brasil é a mezcla, ¿no? Carlinhos Brown decía que se mezcla todo e se mezcla muy bien. Não se discrimina nada. En Brasil, é certo que está, o sea, Xapón, os xaponeses cando emigran, pois a primeira comunidade no mundo onde emigran é Brasil, certo?
0: Sim, o incrível do Brasil, que o Brasil é tão grande, tão diverso, assim, que a maior colônia japonesa fora do Japão está no Brasil. A maior colônia italiana fora da Itália está no Brasil. A maior colônia alemanha fora da Alemanha está no Brasil. Então, assim, o Brasil é tão grande, tão diverso, que ele consegue abrigar, assim, colônia. E se eu não creio de espanhóis, eu não sei, a gente não foi feita ainda essa investigação, mas aí, muitíssimos espanhóis. Sim. No Brasil, a maioria deles são galegos, né, na verdade. Então, assim, o Brasil abriga tudo isso. E essa mistura de raça, de povo, de cultura, gera uma diversidade cultural no Brasil muito grande, que é expressada através da arte, né? E nós vemos tanto na música, quanto nas artes plásticas, nas artes visuais, quanto na poesia, na literatura. Então, assim, essa mostra você vai ver um pouco disso, né? Essa mescla, né? Tem a Shang Shishuai, que é de Taiwan, a Lina Zaldo, que nasceu na Argentina, mas que vive no Brasil, o João Lorde e o Tiago Aule já trazem já essa questão da africanidade nos seus trabalhos. Então, assim, a gente vê um pouco ali, um pouco do que a representação do Brasil, das suas mesclas e misturas, né?
1: Sim.
0: A gente tem uma pequena pincelada disso, uma pequena provinha.
1: E aí é uma obra tua que te metes que explicar quem vem sendo. Está um retrato e umas cintas destas que nos atamos na.
0: Sim.
1: Uma pulseira. Quando vamos aos festivais, ou. Bueno, pois.
0: Sim, né, essas pulseiras são pulseiras de São Jorge, né, que são um santo que no Brasil é muito popular, muita devoção. E eu tenho uma série de trabalhos chamado Diversas Caras de Jorge. Então eu mesclo vários elementos visuais com a crença de São Jorge. E nesse chamado Receita para o PIB crescer, que como o PIB da Argentina é muito alto e o do Brasil não estava tão alto, da Argentina não, desculpe, da China, muito alto e do Brasil não estava tanto, Então, assim, é como se fosse uma oração, uma prece para que o PIB do Brasil crescesse como o da China. Ah. Então, eu faço uma leitura, uma mescla de coisas, uma interpretação daquele momento visual, e mistura a crença brasileira, a religião com a economia. Assim. Um trabalho que tem muito a ver, muito político, né, na verdade.
1: Bueno, pero Brasil estava dentro deste grupo que eram os BRIC, ¿no? Os países emergentes, sí, sí, sí. Brasil, a Índia, Rússia e China.
0: Sim, sim, sim. E tem muito investimento da China no Brasil, né? Uma coisa impressionante.
1: Sim, sim,
0: Se vê bem latente isso.
1: Bueno, então, e alguns dos artistas estendes também relação com Europa. Por exemplo, ti estás aqui, não? E algum outro mais que anda por Portugal?
0: Sim, temos eu, que vivo em Vigo, e de Portugal, em Coimbra, vive Neno Del Castillo e Sônia Salcedo, que estiveram aqui na inauguração da exposição, falaram um pouco sobre o contexto internacional do Brasil, da arte contemporânea. São artistas que têm uma trajetória internacional assim, bem consolidada, assim, com trabalhos em importantes coleções mundo afora, e muitos são professores de verdade na Universidade Brasileira. Também Felipe Barbosa e Rosana Ricaldo também, que moram também em Coimbra. Então, assim, tivemos essa oportunidade de pelo menos ter os dois aqui conosco, a ver se os quatro conseguem vir no encerramento da exposição, para a gente fazer um grande encontro, esse intercâmbio de ideias, e que eu coloco sempre nas minhas exposições, né? A arte contemporânea brasileira é muito pouco conhecida aqui na Galícia, assim.
1: Nada.
0: Pouco conhecida. E ao revés também, o Brasil, a Galícia é muito pouco conhecida no Brasil. A Galícia, eu quase que diria que quase que não existe para o brasileiro. O brasileiro não conhece o território galego, não conhece a língua galega, não conhece a cultura e a arte galega. Então, assim, eu, além dessa exposição, já fiz outros trabalhos, né? E minha intenção é criar essas pontes, redes, para que possamos nos conhecer mais, né? Criar essas relações artísticas, que eu acho que através da cultura, a cultura é uma forma de nos aproximarmos mais, a cultura é uma forma de nos conhecermos mais. Eu acho que é o primeiro passo, né? Um primeiro momento. Eu acho que depois da cultura pode vir um encanto, pode vir depois as relações comerciais, podem vir trocas, de que é necessário no mundo atual, no mundo de hoje, né? Eu comento assim que o Brasil são 200 milhões de habitantes.
1: 200 milhões de habitantes? Madre mía.
0: 200 milhões de habitantes. É um território que, para a indústria galega, para a cultura, para a arte de Galícia, é fenomenal. Sim, eu acho que Galícia explora muito pouco esse potencial que é o Brasil. Acho que deveríamos aproveitar essa proximidade que temos do idioma, do galego e do português, de conexões que tem. Muitos galegos que emigraram para o Brasil. Então, acho que é o momento de aproveitar isso e de Galícia, de explorar mais essa conexão. Eu acho que a cultura é uma conexão viável, é uma primeira porta, e depois da cultura, depois da arte, pode vir a gastronomia, depois da gastronomia vem as indústrias. Então, assim, é o soft power que Galícia tem, que é pouco utilizada, no Brasil, sim, pelo menos em relação ao Brasil, tá? Eu acho que tenho essa muita vontade. Ano passado fizemos uma exposição de galegos no Rio de Janeiro, que fizemos aqui em Galícia, fizemos no Brasil. Fizemos 100 artistas brasileiros em cartaz, também na Galeria Apóstrofe, foi ano passado. E no Rio de Janeiro fizemos 100 artistas galegos em cartel. Então foi muito interessante essa exposição, fizemos num centro cultural importante no Rio de Janeiro. E queremos seguir com esse modelo de iniciativas, né? A ver se podemos levar cinema, depois música, depois gastronomia. Sim, são ideias que estão aí fervilhando.
1: Sim, André, o ano passado levaste artistas galegos. Que artistas levaste? Que a melhor? Igual nem nos conhecemos aqui, ou sim?
0: Foram 100.
1: Sim, não, bueno, pero menciona algum, ou em que artes, que estilo?
0: Bom, Ruth, diversos estilos, hein? Foi Ruth Loureiro, Nira Guardiola, sim, muitíssimo artistas. E foram, não foram as obras, o que a gente levou foram cartazes das obras, porque como era difícil naquele momento levar as obras, a gente preferiu fazer com os cartazes, e o cartaz a gente imprimia os cartazes e o levava para ali diretamente. Então foi uma forma da gente fazer alguma coisa, né? E essa coisa poder ser viável com o pouco tempo que tinha. Por exemplo, o Blas Gonçalves participou, Asti Santos, Candelária Magliano, Christian Villamede, Chelo Rodrigues, Clara Martins, Jorge Lenz. Eu tô aqui com catálogo na mão.
1: Estava imaginando passar as páginas.
0: Oscar Cavanna, Sara Prego, Silvério Rivas.
1: Vale. Muitos.
0: E o bom que foi de todos os estilos, né? A gente tinha desde a escultura galega, do desenho, da pintura, da videoarte. E artistas importantes aqui de Galícia. Agora, minha vontade agora é levar os trabalhos in situ, né, para fazer uma grande exposição de arte galega no Rio de Janeiro. Acho que, como eu disse, o Brasil precisa conhecer a Galícia. Acho que a partir disso novas colaborações podem surgir. Eu fico impressionado assim com Galícia, com o cinema galego, que tem uma presença muito forte, né, aqui, principalmente com Portugal. Temos que começar a fazer coproduções com o Brasil. Eu comento assim, eu lembro que eu, na década de 90 ou 2000, teve um filme galego no Brasil que foi muito, muito famoso, teve um alcance público impressionante, que foi sobre as comidas galegas, 18 comidas, se não me engano.
1: Ah, sim, isso foi um êxito em Brasil?
0: Foi um êxito. Tinha filas para ver o filme, todas as sessões lotadas. Assim, foi impressionante. Então, assim, eu digo, o público brasileiro é um público que ele gosta de novidades, ele gosta de coisas diferentes, interessantes, né? Então, é importante a gente tentar criar essas pontes, né? Então, ver se a gente consegue criar uma forma, um meio de facilitar tudo isso para que isso vá adiante.
1: Muito bem. Vamos a rematar já, para que a gente, bueno, se quer, que passe por aí. Toda esta informação não a percibe a gente, não? A gente vai, passeia, mira as obras, tira uma impressão, se acabou. E vos, que recolledes da xente que pasa por aí? Tendes algún testemunho ou algún, vos contan cousas, logo se relacionan con vos e vos preguntan? Como sabes que vai?
0: Sim, pergunta bastante. Como disse, as pessoas, como não conhecem nada da arte brasileira, né, elas gostam muito dessa diversidade que tem da arte, né? Da arte brasileira, que pode ter uma coisa tão pictória, que vai ao fundo da ancestralidade brasileira, como as referências indígenas, como nas questões mais modernas, né, nas artes completamente abstratas, né, como, por exemplo, o Raimundo Rodrigues. O seu trabalho, ele utiliza elementos recicláveis. Ele pegou cartazes, esses cartazes de supermercado que escrevem promoções de preços, e fez uma obra completamente diferente, extraordinária. Então, assim, as pessoas ficam impressionadas com como o Brasil é tão diverso, assim. Ele bebe diversas fontes. Pode ter a escola clássica também no trabalho brasileiro, mas se vê que ela bebe de várias raízes diferentes. É uma releitura, né, de tudo isso. O Brasil bebeu tudo isso, dessas influências que ele teve, do europeu, do índio, do africano, do japonês, do italiano, e transformou numa grande, eu digo, uma expressão que o Gilberto Gil usa muito, uma geleia geral. Fazemos uma geleia geral de tudo isso para mostrar um mundo que é a cara do Brasil, né? Então, assim, as pessoas comentam isso, né? Gostam dessa diversidade que está. E isso acho que é um grande atrativo, né, para essas das pessoas para essa exposição.
1: Muito bem. Pois tendes aqui quase um mês para passear por ali, logo seguir explorando.
0: Sim. Só uma dica, porque nem todos os dias a galeria está aberta, porque estamos em verão. Então, assim, eu deixo o meu telefone, se for possível, para quem quiser visitar também, me chama, e caso não tenha aberta, ou me liga antes, que aí eu geralmente eu estou todas as terças-feiras pela tarde, 16 às 20 horas, ali para explicar um pouco para as pessoas, mas eu deixo o telefone para que se alguém tiver um interesse em visitar em outro dia, também eu posso estar presente ali e abrir a galeria sem problemas.
1: Vale, espera um momento, as terças-feiras e os martes, não?
0: Martes, sim.
1: Ah, ok.
0: Sim.
1: Martes pola tarde. Pola para que tarde, não haja confusión, sim. Vale. E podes deixar o telefone, anotar?
0: Sim. 744-40-45-40.
1: Pois, se vos queda dúda, chamademe a min, o Centro Cultural de Valladares, e vos paso o contacto. Escribide no Facebook e tamén volo paso. André, te vamos a despedir con Para Amigo Me Voy, pero porque ten un especial significado, hai algo relacionado con isto, ¿no? 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
0: Sí, Para Amigo Me Voy é unha videoarte de André Sheik, que está presente na exposición. E Para Amigo Me Voy, ele faz uma referência ao cineasta Kaká Diegues, né, que faleceu ano passado. Apresenta um trecho do seu filme chamado Bye Bye Brasil. E nessa, o José Wilke, que é um ator principal do filme, que também faleceu, também, ele repete sempre a frase Para Amigo Me Voy. Não é, a frase não faz parte do filme, né? Ele fez uma edição, né? A criação dele, né? A inspiração dele foi relacionada a isso, né? Essa videoarte que ele apresenta. Porque também Kaká Diegues lançou um filme ano passado, não foi Kaká Diegues, foi uma homenagem a Kaká Diegues, né? Porque ele faleceu, chamado Para Amigo Me Voy. Né? Então, um documentário que não foi exibido ainda na Espanha. É um documentário que já passou em diversos festivais do mundo, mas ainda não tem distribuição aqui na Espanha, infelizmente. Não sei se vai conseguir chegar aqui na Espanha. Oi. Mas ele faz referência a isso. Então, é uma videoarte interessante, né? Muito chamativa, porque tem um colorido do filme Bye Bye Brasil. É um filme que me encanta, né? Então, é isso. Então, Para Amigo Me Voy, estão vindo todos Para Amigo, todos esses artistas maravilhosos, e espero que os ouvintes da Rádio Valadares possam um dia também visitar a exposição, conhecer um pouquinho desse Brasil contemporâneo, diverso, né, e original.
1: Pois, André, muitíssimas gracias por organizar e por contarnos um pouquinho.
0: Então, muitas graças a ti, Yolanda, a todos da Rádio Valadares, a todos os ouvintes. E isso.
1: Boa tarde.
0: Boa tarde.
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